um jeito de amar também. 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Eu aqui nessa canção uso apenas emoção.

Ai, mas que gostoso que é. Parabéns, parabéns pro Gonzaga rei do baião, para o Chiquinho do acordeão.

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